0: Quantos apaixonados nós temos aqui? Levanta suas mãos para os céus e diga assim comigo: Senhor,
1: Senhor,
0: eu estou.

Repousa sobre nós um peso. Repousa sobre nós, igreja, uma responsabilidade. Porque o que Deus está fazendo aqui essa noite é um renovo. É um renovo. Fala para quem está do seu lado, é um renovo. Diga para ele, Deus está trocando as suas vestes. Diga para ele, Deus está sarando as suas feridas. Diga para ele, porque o remédio está aqui essa noite. Diga para ele, a cura de Belém está aqui essa noite. Diga para ele, a cura do Pará está aqui essa noite. E se você

lugar melhor, Senhor, que a tua presença. E também não há nada nesse mundo, Senhor, que se compare a ti. Um só segundo sem a tua presença nos dá saudade.

Vamos lá, gol!

nossas enfermidades, o castigo que nos traz a paz estava sobre ele, e pelas suas pisaduras fomos sarados. Coloque suas mãos sobre o

enquanto os instrumentos tocam, você vai sentir aí onde você está a cura do Senhor. Deixe as águas do Senhor passarem em sua vida. Faça agora, Senhor, como o Senhor ungiu cada instrumento e tanto tempo temos clamado. Derrama a tua unção de cura neste lugar, para a honra e glória do teu nome. Aleluia, receba.

teu Deus. Se entregou por você, para te curar e te restaurar, e te apresentar imaculado.

É tempo que Deus tem despertado e tem levantado homens e mulheres, jovens, crianças, para serem usados. Usados pelo Senhor Jesus nesse tempo, nessa geração.

0: Quantos apaixonados nós temos aqui? Levanta suas mãos para os céus e diga assim comigo: Senhor,
1: Senhor,
0: eu estou

Repousa sobre nós um peso. Repousa sobre nós, igreja, uma responsabilidade. Porque o que Deus está fazendo aqui essa noite é um renovo. É um renovo. Fala para quem está do seu lado, é um renovo. Diga para ele, Deus está trocando as suas vestes. Diga para ele, Deus está sarando as suas feridas. Diga para ele, porque o remédio está aqui essa noite. Diga para ele, a cura de Belém está aqui essa noite. Diga para ele, a cura do Pará está aqui essa noite.

¡Aleluya! Eu quero dedicar essa próxima música, essa adoração ao Senhor, a duas pessoas que foram inspiração para que ela brotasse no meu coração. Uma delas é a Ana Paula, minha irmã, que clamou pelo milagre da vida dela. E o Isaac chegou. E a outra pessoa que está aqui essa noite, que Deus resgatou da morte, é o meu pai, Pastor Márcio Valadão.

teu tempo. Tempo do Senhor levantar uma nova geração. Geração que está vencendo os seus limites.

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Raul Semeador, aqui pela Rádio Rumo ao Sertão, nesta sexta-feira, final de semana, trazendo uma programação toda especial para você, quando a luz da aurora já está brilhando. E como diz Provérbios, capítulo 4, verso 18, a luz da aurora vai brilhando, brilhando, brilhando, até brilho perfeito ao meio-dia. A nossa programação de hoje começa com o Desperta Brasil, para você despertar, para orar, evangelizar, vigiar, estudar a Bíblia, trabalhar e esperar a volta de Jesus. Maranata, Maranata. Ora vem, Senhor Jesus. Programa O Semeador, que também você vai ter aqui as músicas regional, nossos cantores, tocadores, que estarão louvando o nome do Senhor Jesus, cantando e tocando. Você vai ter aqui os nossos cantores regionais. Depois você vai ter a mensagem da Palavra de Deus com o reverendo Arival Dias Casimiro, pastor da Igreja Serena de Pinheiros, em São Paulo. E você vai ter ainda aqui no nosso programa, você vai ter as músicas gospel, pastor João Fernandes e o cantor Luiz de Carvalho estarão cantando aqui no programa. Você vai ter também a participação dos irmãos trazendo o seu bom dia, né? O pastor Emanuel Borges, lá da cidade de São José da Tapera. Vai ter também aqui no nosso programa, para você, o presbítero Peter Valquetene, o presbítero Salles, o presbítero Peter do Rio de Janeiro, o presbítero Salles do Rio Grande do Norte, Mossoró. Você vai ter a devocional Pastoreando no Deserto, com o pastor Marcos Nais. Depois você vai ter a meditação do pastor Samuel Pinheiro, de Pernambuco. Vai ter aqui a reflexão do pastor Elomar Pereira, da Assembleia de Deus de Mossoró. Aí vem aí, para você, as notícias do jornal Avanço Missionário, para você ficar por dentro de tudo, tudo, tudo que acontece no Mundo Gospel. E ainda vamos formar a rede de oração e intercessão internacional, a Oração da Fé. E vamos começar a nossa programação de hoje aqui para você pela rádio Rumo ao Sertão, na cidade de Mossoró, o país de Mossoró. E vamos mandar essa primeira música, Desperta Brasil, aí para você que está ligado aqui conosco na nossa programação. Vamos aí, manda música aí para Hits aí em Governador de Cerrado, né? Também mandando música para a irmã Ingrid Lopes Noiva, nossa escritora aí de Recife, Pernambuco. Também vamos ter aí, estamos tendo aí a presença do nosso querido irmão José Rodrigues, aí do Rio de Janeiro, o Marcos Pereira também, chegando cedinho aqui no nosso programa, Adiel de Araújo Fontes, aí filho de Elzinho e de Elcineide aí, na cidade de José da Penha, e o Elzinho tá lá nas flechas, na vacaria, ali ordenando leite, né? É isso aí. Olha, Aldeci Souza, aqui de Mossoró, meu amigo de longas datas, que Deus o abençoe, nos ouvindo aqui. Antônio Andrade, pastor Antônio Andrade, onde é que você anda aí? Em Pernambuco, meu irmão, meu querido amigo aí. Olha, vamos também mandando música aí para o nosso querido missionário e presbítero João Batista, aí no sítio Corre 2. Olha o grupo do Alexandre também conosco, cedinho aqui, não é? No nosso programa também, o Gumestino Esporte, aí do Rio de Janeiro, de carteirinha. Olha, o Davidson Basílio de Castro aí,
do Rio de Janeiro. Vamos ter o maior grupo de WhatsApp do Brasil. Olha aí, o Discipulador. É isso aí. E vamos aí com música para você, começando com o Desperta Brasil aí. E meu querido Ivanildo Fernandes aí, de Caraúbas, também conosco. Ailton B. Silva também conosco aí. Ailton Rodrigues, aqui de Mossoró, conosco na nossa programação, né? Vamos lá, Desperta Brasil, para você despertar, para orar, evangelizar, vigiar, estudar a Bíblia, trabalhar e esperar a volta de Jesus. Maranata, Maranata, ora vem, Senhor Jesus!

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Você vai ouvir aí, além do Eliseu Eduardo, aqui você vai ouvir também a banda Sal da Terra cantando. Hoje é dia de Coração Nordestino, né? É isso aí. Aí a banda aí de Garanhuns, no estado de Pernambuco. E você vai, né, além do Eliseu Eduardo, lá de Palmas Tocantins, o cantador de Deus, né? Você vai ter também aqui no nosso programa as nossas sanfoneiras, né? Que vai louvar o nome do Senhor Jesus, né? Mas eu quero oferecer para quem está conosco. Alô, minha querida irmã Ingrid Lopes Neuma. Aí de Recife, Pernambuco, o grupo Conexão com Deus 3 aí, ligado conosco, né? Também o Marcos Pereira, desde cedinho conosco, a irmã Rígia Smith aí, em Governador de Sousada, Aldeci de Souza, aqui na cidade de Mossoró, Rio Grande do Norte, na nossa programação de hoje aqui para você. Também conosco aqui na nossa programação, João Batista aí, do sítio Quarco 2, né? Também conosco o presbítero Arnaldo Carlos de Amorim, seu grupo aí. Conosco também na nossa programação, o Alexandre e seu grupo aí. O Davidson Basílio de Castro, aí do Rio de Janeiro, homem do maior grupo de WhatsApp, o discipulador. Também a Dorina Neres, também conosco aqui na nossa programação de hoje aqui para você, pela Rádio Rumo ao Sertão, na cidade de Mossoró, o país de Mossoró. Conosco na nossa programação, o Pastor Luiz aqui da cidade de Mossoró, o meu querido presbítero Edson Lopes, lá de Tangará da Serra, onde estive lá com ele, em Mato Grosso. É isso aí, Lucileide Maria, aí em José da Penha, no Rio Grande do Norte. Mando aí para também Adiel, seu filho, que começou aqui conosco no programa. Mando aí para o Alberto Azevedo, meu querido mecânico aqui de Mossoró, que eu quero muito bem. É isso aí. O pastor Marcos Naz, cedinho também, ele vai trazer daqui a pouco a devocional pastoreando no deserto. Ele também está conosco aqui na nossa programação. Aí o Tom Rodrigues aqui de Mossoró, manda também alô para a Maele e seus filhos aí no bairro do Carnaval em Mossoró. E vamos com música regional, começando com a banda Sal da Terra, lá da cidade de Garanhuns, no estado de Pernambuco. E vamos começar nossa programação. Banda Sal da Terra e depois a Zé Eduardo, aí vem a Sanfoneira de Cristo. Vamos lá!

Programa UCBador para você, chegando a hora certa em Mossoró, são 6h48, vamos repetir a hora, 6h48 na cidade de Mossoró, o país de Mossoró. E agora chegando a mensagem de paz com o pastor Arival Dias Gasmiro, pastor da Igreja Presbiteriana de Pinheiros em São Paulo. Vamos ouvir a mensagem de paz de hoje para você que tem... como tema, você sabe como é o céu, né? Vamos ver isso aí, né, com o pastor Arival Dias Gasmiro, pastor da Igreja Presbiteriana de Pinheiros, em São Paulo.

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1: E com vocês, o pastor Arival Dias Casimiro. Como é o céu? É, de acordo com a Bíblia Sagrada, vamos ver aí. Pastor Arival trazendo a mensagem desta manhã para você pela rádio Rumo ao Sertão. Vamos ver o pastor Arival Dias Casimiro.
2: Lá em Mateus capítulo 26, a partir do versículo 26. Eu quero convidar os presbíteros, os irmãos que irão ajudar na distribuição da ceia. 26 diz: enquanto comiam, tomou Jesus um pão, e abençoando, partiu e deu aos discípulos, dizendo: tomai e comei, isto é meu corpo. A seguir tomou um cálice, tendo dado graça, o deu aos discípulos, dizendo: bebei dele todos, porque isto é o sangue da nova aliança, derramado em favor de muitos, para a remissão de pecados. E digo-vos que desta hora em diante não beberei deste fruto da videira, até aquele dia em que eu hei de beber novo convosco no reino de meu Pai. E tendo cantado um hino, saíram para o Monte das Oliveiras. A palavra de Deus institui o sacramento. O sacramento só tem sentido porque ele está fundamentado na palavra. O Espírito Santo está presente aqui, mora e habita no coração de cada crente. Você vai curvar sua cabeça agora, você vai orar e você vai pedir a Deus que o Espírito Santo possa santificar você agora, que o Espírito Santo possa purificar você, que você possa desfrutar dos recursos espirituais que o sangue de Cristo derramado na cruz trouxe para mim e para você: perdão, restauração, purificação. Vamos orar? Todos orando: Senhor, nós estamos aqui pedindo perdão pelos nossos pecados. Se não for o Senhor, se não fosse a tua graça, nós não estaríamos aqui nesta noite. O Senhor nos amou, o Senhor nos salvou, o Senhor habita conosco, o Senhor está conosco em todos os momentos da vida. Nós não somos deste mundo, nós somos peregrinos, forasteiros nessa terra, mas enquanto estivermos aqui temos que fazer a tua obra, a tua vontade. Somos o sal da terra e a luz do mundo. Santifica a igreja de Pinheiros, tira do nosso meio todo o pecado que entristece o teu Santo Espírito. Tu sabes, ó Deus, só o Senhor tem um diagnóstico espiritual da igreja de Pinheiros. Se o Senhor está triste conosco, que o Senhor nos perdoe nessa noite, que o Senhor nos quebrante, que o Senhor revitalize a nossa fé, a nossa esperança, o nosso amor. Faz isso, Pai, porque nós precisamos, nós dependemos de Ti. Nós oramos em nome de Jesus. Amém.

Lá em Mateus capítulo 25. O rosto que você vai ver no céu é o rosto do glorioso Redentor. Você vai vê-lo face a face. E nesse tempo de confusão, nesse tempo de turbulência, Jesus Cristo nos convida lá em João capítulo 14. João capítulo 14. E eu quero fazer perguntas e encontrar respostas na Bíblia hoje à noite sobre o céu. Jesus disse para os seus discípulos: não se turbe o vosso coração. Credes em Deus, crede também em mim. Na casa de meu Pai há muitas moradas. Se assim não fora, eu vos teria dito, pois vou preparar-vos lugar. E quando eu for e vos preparar lugar, voltarei e vos receberei para mim mesmo, para que onde eu estou estejais vós também. Perguntas e respostas sobre o céu. O que é o céu? Como nós podemos ter convicção e certeza que o céu existe? O que é que acontece quando um crente morre? Ele vai para o céu diretamente ou espera um pouco? Fica no estado intermediário. Que tipo de corpo você terá no céu? Quando Jesus Cristo ressuscitá-lo, ou se você estiver vivo e você for transformado, você vai chegar com o mesmo peso lá no céu. Minha preocupação: chegar azarolho no céu. Senhor, corpo ressuscitado, olhos novos, que eu não quero passar a eternidade azarolho. Reconheceremos uns aos outros nos céus? Eu poderei abraçar meu pai de novo, a minha avó, os meus irmãos, os meus parentes? Você que perdeu um filho, você que é crente, você vai abraçar seu filho de novo no céu? Você vai se encontrar com seu filho? São tantas as perguntas. O que é que nós vamos fazer no céu durante a eternidade inteira? Você já pensou nisso? Pastor, será que eu vou levar o meu cachorro para o céu? Eu amo tanto meu cachorro. Eu não posso passar a eternidade sem o meu cachorro. Você já pensou nisso ou não? Teve uma irmã aqui que disse que se o cachorro dela não for para o céu, ela não quer ir. Isso é amor para cachorro, né? Isso é que é um amor. Somente a Bíblia responde de forma confiável todas essas nossas perguntas. Abra a sua Bíblia lá em João, capítulo 3, versículo 13. Acontece no nosso ambiente evangélico, principalmente no ambiente pentecostal e neopentecostais, pessoas que dizem que foi ao céu, que foi ao inferno e voltaram. E ele tem informações inéditas. Eles têm assim reportagens especiais, um Globo Repórter do inferno. E tem muita gente que acredita. Mas veja o que Jesus Cristo vai nos ensinar em João. Evangelho de João, capítulo 3, versículo 13. O que é que diz? Ora, ninguém subiu ao céu senão aquele que é de lá, a saber, o Filho do Homem que está no céu. Então veja bem, a única reportagem, a única informação, a única pessoa que está autorizada para falar sobre o céu para nós é Jesus. Então, se você tiver alguma profetada, alguma profecia, alguma descrição, se você é um cristão espírita que gosta de ir para uma sessão para receber uns bilhetes do céu, sai fora. Isso é vigarice espiritual, isso é engano espiritual.
Graham, ele diz assim: a Bíblia não diz tudo o que gostaríamos de saber sobre o céu, mas a Bíblia nos diz tudo o que precisamos saber sobre o céu enquanto estivermos aqui na terra. E a Bíblia, no Antigo Testamento e no Novo Testamento, cita a palavra céu mais de 500 vezes, em todos os seus aspectos. Mas eu quero, nesta noite, à luz da palavra de Deus, trazer algumas perguntas e algumas respostas sobre o céu. Em primeiro lugar, a Bíblia fala que o céu é um lugar. É um lugar. E a Bíblia diz que esse lugar já está pronto. Lá em Apocalipse capítulo 21, quando João tem a visão, ele diz: eu vi novo céu e nova terra. Aquilo que olhos não viram, aquilo que ouvidos não ouviram, aquilo que jamais chegou ao conhecimento e ao pensamento humano, é o que Deus tem preparado para aqueles que o amam. Deus tem um céu preparado para nós. E a Bíblia fala que o céu é a morada de Deus. Abra sua Bíblia no livro dos Salmos, capítulo 33, versos 13 e 14. Leia comigo, por favor. Salmos 33, verso 13 e 14. Diz assim: o Senhor olha dos céus, vê todos os filhos dos homens. Do lugar de sua morada, observa todos os moradores da terra. Então, o céu é a residência de Deus. O apóstolo Paulo fala que ele, nas experiências que ele teve de revelação, ele chegou até o terceiro céu. Significa que ele passou pelas camadas, né, que compõem o mundo físico, e chegou à presença de Deus, e chegou onde Deus mora. E Jesus Cristo disse: na casa de meu Pai há muitas o quê? Moradas. O céu é um lugar, é a casa de Deus. Bondade e misericórdia certamente me seguirão todos os dias da minha vida, e habitarei na casa do Senhor para todo sempre. E aqui é uma coisa muito bonita, porque o céu não é apenas a morada de Deus, a casa de Deus, a residência oficial de Deus. Mas a Bíblia nos ensina também que o céu é o local e o lugar onde está o trono de Deus. Abra sua Bíblia, por favor, lá em Apocalipse capítulo 4. Apocalipse capítulo 4. Você vai observar que João, ele tem uma visão do trono de Deus. E veja que a primeira coisa que ele vê no céu, por favor, versículo 2, Apocalipse 4, 2, o que ele diz? Imediatamente eu me achei em espírito, e eis armado no céu um trono, e no trono alguém está sentado. Então, preste atenção que o céu não é apenas a residência de Deus, a morada de Deus, mas é também o lugar onde ele reina. É o local de onde procedem todas as decisões que acontecem na história, na minha vida, na sua vida, na vida da sua igreja. É desse trono que Deus rege as nações, é desse trono que Ele rege a história, é desse trono que Ele rege e conduz a sua igreja, o seu povo. E graças a Deus, porque nós temos acesso a esse trono, através da pessoa de Jesus Cristo, através das nossas orações, através de Jesus Cristo, nós podemos nos aproximar confiadamente do trono da graça de Deus.
Todos nós sabemos que o único caminho para a morada de Deus, o único caminho para o trono, é Jesus Cristo. Ele diz: eu sou o caminho, a verdade e a vida, e ninguém vem ao Pai senão por mim. Então, se você quer ir para o céu, se você quer partir para a eternidade, na convicção e na certeza que você estará na casa de Deus, você precisa crer em Jesus. Você precisa ter Jesus como seu caminho, como a sua verdade e como a sua vida. Mas em segundo lugar, meus amados irmãos, abra a sua Bíblia em Eclesiastes, capítulo 3, versículo 11. Eclesiastes, capítulo 3, versículo 11. Eu gostaria que você lesse comigo esse trecho da palavra de Deus, porque é um texto precioso. Eclesiastes, capítulo 3, versículo 11. Vamos ler juntos, bem forte? Tudo fez Deus formoso no seu devido tempo. Também pôs a eternidade no coração do homem, sem que este possa descobrir as obras que Deus fez, desde o princípio até o fim. Preste atenção, que o céu é um lugar, mas Deus colocou o céu, a eternidade no nosso coração. Você já pensou nisso? Quando Deus colocou a eternidade no nosso coração, Ele está colocando aquela ideia fundamental de que nada que não é eterno pode satisfazer o nosso coração. Se Deus pôs a eternidade no coração, eu e você, nós somos peregrinos, nós somos forasteiros neste mundo, nós não somos daqui. Por mais que a gente viva aqui, por mais apego que a gente tenha com a terra, porque Ele a criou e deu aos homens para que morássemos aqui, há no nosso coração uma sede, um desejo pelo céu. De que adianta o homem ganhar o quê? O mundo inteiro, se ele perdeu o que é a sua? A sua alma. Abra a sua Bíblia, por favor, em Filipenses, capítulo 3, versículo 20. Se você é cristão, se você é convertido, Deus colocou a eternidade no seu coração. Deus colocou no seu coração o desejo, a fome, a necessidade daquilo que é eterno. O que é que Paulo diz aí? Pois a nossa pátria está nos céus, de onde também aguardamos o Salvador, o Senhor Jesus Cristo, o qual transformará o nosso corpo de humilhação para ser igual ao corpo da sua glória, segundo a eficácia do poder que ele tem, até de subordinar a si todas as coisas. Jesus diz: nós estamos no mundo, mas nós não somos do mundo. Então o céu não é um pensamento positivo. O céu é algo que está esculpido na nossa alma. Há uma fome, uma sede, um desejo por aquilo que é eterno. E você, depois que encontra Jesus, você descobre e vai crescendo no seu relacionamento com Deus, e parece-me que as coisas deste mundo não têm mais prazer para você. As coisas desse mundo aborrecem o seu coração, porque o seu desejo é pelo céu.
está pelo céu. Veja o que o apóstolo Paulo diz, por favor, em Filipenses capítulo 1, a partir do versículo 21, ele diz: porquanto para mim o viver é Cristo e o morrer é lucro. Entretanto, se o viver na carne traz fruto para o meu trabalho, não sei o que escolher. Ora, de um e outro lado estou constrangido, tendo o que? O desejo de partir, estar com Cristo, o que é incomparavelmente melhor. Eu estou aqui, eu sou apóstolo de Cristo, eu estou trabalhando no reino de Deus, eu estou sendo útil para os irmãos, mas eu vivo nessa dicotomia. Eu quero ficar, mas eu quero partir, porque o céu não é somente um lugar, o céu é estar com Cristo, é estar com Cristo. Estar com Cristo nessa vida é céu também. Depois que Cristo me salvou, o céu em mundo se tornou. Nós começamos a experimentar o céu aqui da terra. Quando você olha os heróis da fé lá em Hebreus capítulo 11, veja lá Hebreus capítulo 11, a partir dos versos 13 a 16, você vai ficar encantado porque esses homens lutaram, porque esses homens venceram, porque esses homens enfrentaram, porque esses homens obedeceram a Deus. E lá em Hebreus capítulo 11, a partir do versículo 13, diz assim: todos estes morreram na fé, sem ter obtido as promessas, vendo-as, porém, de longe, e saudando-as, e confessando que eram o quê? Estrangeiros e peregrinos sobre a terra. Porque os que falam desse modo manifestam estar procurando uma pátria. E se na verdade se lembrasse daquele de onde saíram, teria oportunidade de voltar. Versículo 16, lê comigo bem forte: mas agora aspiram a uma pátria superior, isto é, celestial. Por isso Deus não se envergonha deles de ser chamado, porquanto lhes preparou uma cidade. Que coisa linda! Somos estrangeiros e peregrinos. Estrangeiros e peregrinos. E muitos, vendo-a de longe, acenaram para elas, sabendo para onde estavam indo. Quando Deus prometeu uma terra para Abraão, Abraão não estava preocupado com a terra física, mas estava preocupado com uma pátria superior, celestial. Você tem esse desejo no seu coração? Mas, irmãos, o céu é um lugar. Deus colocou o céu no nosso coração para que nós desejemos o céu, para que nós amemos o céu, para que nós oremos: Maranata, a hora vem, Senhor Jesus. Mas em terceiro lugar, a gente começa a ter um pouco, à luz da palavra de Deus, uma antecipação do céu na terra. E o que é o céu? E como é que a gente olhando? Você lembra do ladrão, um dos ladrões que estavam ao lado de Jesus na cruz? Lembra-te de mim quando entrares no teu reino. Jesus diz assim: hoje mesmo
estarás comigo no paraíso. E a palavra paraíso volta ao Éden, volta a um lugar de prazer, de delícias. Leva-nos para Apocalipse, quando a descrição do céu é de uma cidade cuja árvore da vida está plantada no meio dessa cidade, que é um rio, cuja as suas águas, elas nos curam, e cujas folhas da árvore da vida são remédios para a nossa vida. Um lugar de prazer, um lugar de delícias. Por isso que Jesus diz: entra no gozo do teu Senhor. Se o inferno é um lugar de tormento eterno, o céu é um paraíso eterno. Mas, irmãos, lá em 1 Tessalonicenses, capítulo 4, versos 16 e 17, diz assim: porquanto o Senhor mesmo, dada a sua palavra de ordem, ouvida a voz do arcanjo e ressoada a trombeta de Deus, descerá dos céus, e os mortos em Cristo ressuscitarão primeiro. Depois nós, os vivos, os que ficarmos, seremos arrebatados juntamente com eles entre nuvens, para o encontro do Senhor nos ares, e assim estaremos para sempre com o Senhor. O céu é um lar, é uma família que será reunida totalmente, completamente, na segunda vinda de Cristo. Na casa de meu pai há muitas moradas. Quando Jesus veio a este mundo, ele não encontrou lugar na estalagem. Jesus nasceu na manjedoura, na gruta. Mas o anfitrião celestial diz: todos que forem para o céu vão para a suíte celestial. Na casa de meu pai há muitos quartos, todos serão recebidos, todos serão reunidos debaixo de um mesmo teto, e assim estaremos com o Senhor para sempre. Irmãos, será que vai ser uma família italiana? Será que as brigas continuarão no céu? O que vocês acham? Eu fico pensando: será que, Senhor, eu vou morar no céu com esse irmão? Você nunca pensou isso? Abra sua Bíblia lá em Hebreus, capítulo 12. Você deve falar: será que eu vou encontrar o pastor Arival no céu depois de 26 anos de dinheiro? Misericórdia. Será que eu não vou morar na Zona Leste? Hebreus 12, versículo 22: mas tendo chegado ao Monte Sião, a cidade do Deus vivo, a Jerusalém celestial, e as incontáveis hostes de anjos, e a universal assembleia, igreja dos primogênitos, arrolados do céu. Agora vamos ler bem forte essa última parte: e a Deus, o juiz de todos, e aos espíritos dos justos, o quê? Louvado seja Deus. Porque antes de entrar no céu, nós vamos ser o quê? Aperfeiçoado. Então não vai ter encrenca. Não vai ter encrenca. Seremos uma família perfeita.
Paulo diz: por esta causa me ponho de joelho diante do Pai. E ele diz: agora tem uma família no céu, tem outra família na terra, mas um dia essa família será reunida com Cristo na segunda vinda, e habitaremos com o Senhor para sempre, no lar celestial, na família celestial. Agora, irmãos, a grande pergunta: será que nós vamos nos conhecer no céu? Como é que vai ser isso? Eu creio que sim. Todos nós continuaremos com o mesmo nome, com o mesmo perfil, lá no céu. Claro, com o corpo que ressuscitado. Vamos ver alguns argumentos. Lucas, capítulo 10, versículo 20. Lucas, capítulo 10, versículo 20. O que é que diz a palavra de Deus? Jesus está dizendo. Lucas 10, 20. O que é que diz? Não obstante, alegrai-vos, não porque os espíritos se vos submetem, e sim porque o vosso nome está rolado no... Então, nosso nome está rolado no céu. Então, Arival, se tiver no livro da vida, eu creio que vai estar, vai ser Arival. Então, Deus, quando chamá-lo no céu, vai chamá-lo pelo nome. Não tem problema. Segunda coisa, a ressurreição do corpo. Você não vai morrer Maria e ressuscitar José. Não tem mudança de sexo, transexual no céu. O texto diz: se Cristo vier, voltar hoje, aqueles que estiverem vivos serão o quê? Transformados. Então eu serei transformado, Arival, e eu vou habitar com o Senhor para sempre. Aqueles que morreram em Cristo, todos morreram, têm o seu nome, a sua identidade, a sua RG celestial, o seu nome está no livro da vida. Então nós estaremos lá, conscientes de quem somos. Quando houve a manifestação no Monte da Transfiguração, Jesus se transfigura diante dos seus discípulos e aparece lá Moisés e Elias, conversando com Jesus. Por que que eles são chamados de Moisés e Elias? Porque eram as pessoas mesmo. Está lá no Monte da Transfiguração. Mateus 22:30, quero lhe dar uma notícia boa. Mateus 22:30. O que que diz a palavra de Deus? Preste atenção. Gostou, né? Você, mulher, vibrou agora. Está perto a minha redenção. Veja aí, no versículo 28: portanto, na ressurreição, de qual dos sete será ela esposa? Porque todos as desposaram. Respondeu-lhe Jesus: errais, não conhecendo as nem o poder de Deus. Porque na ressurreição, nem em casa, nem se dão em casamento, são, porém, como? Então veja bem, as relações matrimoniais, o quê? Cessarão. Também tá bom, né? Eu vou olhar para a taça do céu e vou dizer: eu lhe conheço de algum lugar. Mas a nossa relação lá não vai ser de marido e mulher. E os nossos filhos? Seja a pessoa, Jó e a esposa, quando chegar no céu, já está lá. Ele queria, sabe, reencontrar os seus filhos.
Você quer reencontrar seu pai, sua mãe, quer ou não quer? Primeiro eu quero ver meu Salvador, mas depois que eu ver meu Salvador, eu quero ver todo mundo. E é tão interessante porque Davi, lá em 2 Samuel, capítulo 12, quando ele perde um filho, eu acho que não existe dor maior do que perder um filho. 2 Samuel 12, 23. E é tão interessante isso. 12, 23. No versículo 22, respondeu ele: vivendo ainda criança, jejuei, chorei, porque dizia: quem sabe se o Senhor se compadecerá de mim e continuará viva a criança. Versículo 23, vamos lá? Porém, agora que é morta, por que jejuaria eu? Poderei eu fazê-la voltar? Eu irei a ela, porém ela não voltará para mim. Davi diz: eu não posso trazer meu filho de volta, mas eu vou o quê? Encontrar o meu filho. Por isso Jesus Cristo diz que deixai vir a mim os pequeninos, porque dos tais é o reino dos céus. Eu não sei como vai ser

que é que você vai fazer no céu a eternidade toda? Lá não vai ter templo, não vai ter igreja. Você não vai dizer lá no céu: eu vou para a igreja hoje. Não, não tem isso não. Eu vou tocar na igreja. Não tem missões, evangelização, plantação de igreja. Não tem dízimo, oferta, leitura de Bíblia. A Bíblia fala 5 coisas para a gente encerrar. Que no céu nós adoraremos o Senhor para sempre. Que no céu nós teremos comunhão plena. Aquilo que a gente deseja aqui, uma igreja perfeita, uma igreja que se ama, uma igreja unida, nós vamos ter lá no céu. Lá no céu, nós serviremos ao Senhor. Nós trabalharemos no céu. Pode ter certeza disso. O céu não é lugar de gente desocupada. No céu, nós descansaremos. Diz Apocalipse 14, 13: de todo o nosso sofrimento, lá não haverá mais dor, nem tristeza, nem morte. Nós descansaremos. Mas por fim, nós governaremos e reinaremos com o Senhor para sempre. Nós estaremos assentados com Ele no trono e reinaremos com o Senhor para sempre. Você quer ir para o céu? Então volta para casa hoje nas nuvens, assim. Pensai nas coisas lá do alto, nas coisas lá de cima. Amém? Senhor Deus, derrama a tua graça sobre nós. Nesse mundo de tantas turbulências, de tantas lutas, ergue os nossos olhos nesta noite para ti, para a tua morada, para a nossa morada eterna, Senhor. E traz consolo, traz ânimo, traz esperança para a tua igreja nessa noite. Que ao comermos o pão e ao bebermos o cálice, ao participarmos da ceia do Senhor, nós possamos estar proclamando a vinda do Senhor. O Senhor vai voltar. O Senhor vai voltar para nos buscar. E nós estaremos com o Senhor para sempre. Louvado seja o teu nome. Nós oramos em nome de Jesus. Amém, Senhor. Abra a sua Bíblia.

Programa Lucimedo, você acabou de ouvir uma mensagem maravilhosa do pastor Arival Dias, desvendando aí nos seus pensamentos, nos seus entendimentos sobre o céu. Que maravilha, né? A gente ter esse sonho, essa esperança, né? Como é bom, né? O crente é um venturoso. O crente tem a eternidade pela frente, está sonhando com ela. E ele sabe que bom mesmo, Paulo disse, bom é ir para o céu. É muito melhor do que ficar aqui. Então, é o sonho dos crentes, mas tudo no tempo de Deus, né? É isso aí. Olha, obrigado, pastor Ival. Tenha um maravilhoso final de semana. E se Deus quiser, pela graça de Deus, ele volta segunda-feira no nosso programa O Semeador.

Programa O Semeador, a hora certa, 7 horas e 30 minutos, né? É isso aí. E vamos repetir a hora, 7 horas e 30 minutos aqui pela

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E vem aí música! E vem aí música de adoração a Deus. Cantor João Fernandes e o cantor Luiz de Carvalho.

E músicas agora no nosso programa Vai Pra Irmã. Minha querida irmã Jezaria Josiane diz aqui, Mossoró, irmã, o pastor Deusdete de Souza em Limoeiro do Norte, também conosco a irmã Dice LN Fortes, também conosco na nossa programação de hoje aqui para você. Também conosco aí a irmã Ingrid Lopes Neumann em Recife, Pernambuco, o José Diniz em Cuiabá. Também conosco Rícia Smith lá em Governador de São Osado, Aldeci Souza aqui na cidade de Mossoró. Também a IPB de Porto Alegre, João Fernandes, que vai já cantar aqui. É, vamos oferecer esses dois louvores agora, um é com João Fernandes, né? E ele vai louvar o nome do Senhor Jesus, cantando a música Feito para Amar. E em seguida iremos ouvir Cristo Virá com o cantor Luiz de Carvalho. Vai também para Rebeca aí em Quixarambim. Também manda para Dalva Almeida em Alexandria, dia 30, a inauguração do grande templo da Igreja Presbiteriana Novo Horizonte aí em Alexandria, né? O presbítero Arnaldo Carlos de Mourinho, seu grupo aí na escuta do nosso programa. Também conosco, já falei, Jesaías Vilela, lá de Pernambuco, de Garanhuns, né? O missionário William Medeiros, lá de Guaporé, no estado de Goiás, né? Conosco na nossa programação. Também o presbítero William Ricardo aí, presbítero em São Paulo. Olha, Alberto Azevedo, meu querido mecânico aqui da cidade de Mossoró, na escuta do nosso programa. Que Deus abençoe. Também o Ailton Rodrigues aqui no bairro do Carnaval, na escuta do nosso programa. A reverenda Adagildo Costa lá em Natal, também na escuta do nosso programa de hoje para você pela rádio Rumo ao Sertão. E vamos com os dois louvores. Canta João Fernandes. Canta João Fernandes a música Feito para Amar. E depois Luiz de Carvalho canta Cristo Virá. São dois louvores para você pela rádio Rumo ao Sertão, na cidade de Mossoró, o país de Mossoró.

0: Programa O Semeador, chegando agora a participação dos nossos irmãos aqui pela Rádio Rumo ao Sertão, na cidade de Mossoró, o país de Mossoró. E vamos começar o nosso bom dia com o pastor reverendo Emanuel Borges, que traz o seu bom dia, começando a nossa programação da participação dos nossos irmãos aqui pela Rádio Rumo ao Sertão. Bom dia, pastor Emanuel, aí trazendo o bom dia no programa de hoje.
1: Bom dia!
2: Bom dia!
0: Bom dia! E com vocês, começando o bom dia, o pastor Emanuel Borges, trazendo aí o seu bom dia aqui pela Rádio Rumo ao Sertão. Bom dia, pastor Emanuel.
3: Bom dia, pastor Marcos. Bom dia a todos os ouvintes do programa O Semeador. Que a graça do Senhor seja sobre todos vós neste dia. Eu sou o pastor Emanuel Borges e hoje eu quero compartilhar com vocês um texto da palavra do Senhor que se encontra na segunda carta de Paulo a Timóteo, no capítulo 3, versículos 16 e 17, que diz: toda a escritura é inspirada por Deus e útil para o ensino, para a repreensão, para a correção, para a educação na justiça, a fim de que o homem de Deus seja perfeito e perfeitamente habilitado para toda boa obra. Meus amados, precisamos de algo que nos capacite a sobrevivermos espiritualmente neste mundo pecaminoso. Deus nos deu a sua palavra, uma espécie de proteção, de cobertor espiritual, para podermos cobrir a nossa alma como um protetor. Paulo escreve: toda a escritura é inspirada por Deus e útil para o ensino, para a repreensão, para a correção, para a educação na justiça, a fim de que o homem de Deus seja perfeito e perfeitamente habilitado para toda boa obra. Meus irmãos, a palavra significa que nós devemos buscar a proteção de Deus. De que maneira a Bíblia nos habilita para ajudar nessa vida? Como nós devemos nos proteger? Através da palavra do Senhor que nós devemos colocar em prática. A palavra é uma ferramenta valiosa para a nossa vida, para nos tornarmos perfeitos e habilitados para sobrevivermos espiritualmente e crescermos na graça e no conhecimento do nosso Senhor Jesus Cristo. A Bíblia contém o nutriente necessário para nutrir a nossa alma e nos tornarmos sábios diante do nosso Deus. Que possamos conhecer a Bíblia, a palavra do Senhor, porque ela é o meio pelo qual Deus nos deu a salvação. Em Cristo Jesus, nele nós encontramos a salvação. Jesus Cristo, o nosso Salvador. Que Deus nos abençoe e nos dê um bom dia.

0: Obrigado, pastor Emanuel Borges, na cidade de São José da Tapera, em Alagoas. Aí, vamos construir o templo aí, meu irmão, se Deus quiser. Olha, e o avanço é no mês de novembro. E vamos aí com o bom dia do presbítero Peter Valquetene, no Rio de Janeiro. Bom dia, Peter, no nosso programa.
1: Bom dia, pastor Marcos, e bom dia a todos os ouvintes da Rádio Rumo ao Sertão. Quem fala aqui é o presbítero Peter Tene, eu falo da cidade do Rio de Janeiro. E nós lemos hoje em Lucas, capítulo 5, versículo 34, que diz assim: Jesus, porém, lhes disse: podeis fazer jejuar os convidados para o casamento, enquanto está com eles o noivo? Jesus está respondendo aos fariseus, né, que fizeram a observação, dizendo que os discípulos de João e os fariseus e tudo mais jejuam, fazem orações, né, coisas, atividades religiosas, mas os discípulos de Jesus não, comem, bebem normalmente. E Jesus está dizendo, não, como que, imagina assim, fazendo a figura de um casamento, né, um convidado no casamento, evidentemente, com o noivo presente, não é momento de tristeza, não? Não é momento de recolhimento, é um momento de celebração. E, de alguma forma, o que, que ele está dizendo? Que os fariseus não entendiam, não. Ele, Jesus, o cumprimento da profecia, o próprio Messias, está junto, né? Imagina quão glorioso seria a gente passar tempo, andar com Jesus, né? Eu acho que todos nós gostaríamos de ter estado no lugar dos discípulos, poder realmente andar com o próprio Salvador, né? Esse é um privilégio tremendo, né? Então, enquanto isso, naturalmente, não tem motivo, né? Se Jesus está presente, né? Se nós estamos vivendo, ou eles estavam vivendo e andando com Jesus, ouvindo diretamente, né, todas as palavras de Jesus, presenciando as curas, os milagres, etc., né? Isso não é motivo de tristeza, não, né? Deus presente, Emmanuel, Deus conosco, né? Justamente o cumprimento disso. Então Jesus está dizendo, não, não adianta, né? Mais uma vez, questionando um pouco a atitude, né? E também, na igreja não é um momento. Tem os momentos mais contemplativos, momento de oração, momento de jejum, isso tem o seu lugar, mas também tem lugar de festejo, de glorificar a Deus, de exaltação a Deus, por tudo aquilo que Ele fez e faz na nossa vida. Então, o cristão não deve ser uma pessoa triste, claro que passa por dificuldades, claro que tem os altos e baixos, como qualquer outra pessoa, mas no fundo, alegre. Por quê? Porque foi contemplado pelo amor de Deus, foi salvo da condenação eterna. Isso é motivo de gratidão, motivo de alegria. Então, ele está colocando essa coisa em xeque. O importante é o Senhor estar conosco, não as atividades religiosas, por mais que essas atividades sejam boas, importantes no seu momento, mas o mais importante, que Deus está conosco. Então, esse que deve ser prioridade, isso que Jesus está querendo nos passar, e que seja uma lição para nós hoje em dia também. Que Deus abençoe a todos, que todos tenham um bom dia.
0: Obrigado, Peter Valquetene, no Rio de Janeiro, trazendo o seu bom dia aqui pela Rádio Rumo ao Sertão. E agora vamos ter a continuidade aí da nossa participação. E chegando agora aí o presbítero Salles, trazendo também aqui a sua participação, trazendo o bom dia aí do pastor, do presbítero Salles, aqui na cidade de Mossoró, no Rio Grande do Norte. E vamos com o presbítero Salles, trazendo o seu bom dia na nossa programação de hoje, para você aqui pela Rádio Rumo ao Sertão. Bom dia, Salles, aqui em Mossoró, o Rio Grande do Norte. Vamos lá, Salles.
2: Bom dia, pastor Marcos. Bom dia, ouvintes do programa O Semeador. Aqui quem fala é o presbítero Salles. Me congrego na Igreja Presbiteriana Nova Betânia, aqui em Mossoró. Quero deixar um texto para a meditação dos amados ouvintes do programa Semeador na Rádio Rumo ao Sertão, nessa manhã. O tema escolhido de hoje é Deus fala conosco. Estarei lendo em 1 Samuel capítulo 3, o verso 10, que diz: Então veio o Senhor e ali esteve, e chamou como das outras vezes: Samuel, Samuel. Este respondeu: Fala, porque o teu servo ouve. Queridos ouvintes, Deus chamou o menino Samuel no meio da noite 3 vezes. Samuel ouviu a voz, pensando que era o sacerdote Eli. Da última vez, seguindo as instruções de Eli, Samuel respondeu: Fala, que teu servo ouve. Deus está falando conosco hoje, através da sua palavra, como podemos ver em Hebreus 1:1-2. Precisamos investir mais tempo em sua presença, lendo a sua palavra, que foi escrita para que o possamos conhecê-lo, adorá-lo e servi-lo. Leamos João 20:30-31. Hashtag sou de Cristo, nosso supremo sacerdote. Amados, a palavra de Deus nos mostra, revelando que nem todos os sinais feitos por Jesus foram escritos. Veja o que João diz esses versos, o verso 31 do capítulo 20. Ele diz: Estes, porém, foram registrados para que creiais que Jesus é o Cristo, o Filho de Deus, para que, crendo, tenhais vida em seu nome. Amados, que procuremos ler a palavra de Deus. Se lermos em voz alta, vamos ouvir Deus falar, porque a Bíblia Sagrada é a palavra de Deus. É Deus falando com o homem. Tenham, pois, todos um bom dia e um final de semana abençoado, na graça e na paz de nosso Senhor e Salvador Jesus Cristo. Ele que é o nosso único supremo sumo sacerdote.
0: Obrigado, presbítero Salles, aqui na cidade de Mossoró, no Rio Grande do Norte. E encerramos, bom dia, agora chegando a devocional Pastoreando no Deserto, do pastor Marcos Nais, diretamente de Goiânia. Ele traz a devocional Pastoreando no Deserto. Vamos ouvir aí com o pastor Marcos Nais a sua devocional de hoje para você pela Rádio Rumo ao Sertão.
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0: E com vocês, o pastor Marcos Nais com a devocional Pastoreando no Deserto, hoje dia 8 de maio de 2026, né? O tema da amargura à doçura, Êxodo 15, verso 26. E vamos aí com a devocional do pastor Marcos Nais, vamos ouvir.
4: Graças e paz a todos queridos e amados do Senhor. Devocional Pastoreando no Deserto tem como seguinte tema: da amargura à doçura. E o texto da nossa meditação está registrado em Êxodo, capítulo 15, o versículo de número 26, que diz: Se ouvirdes atentos à voz do Senhor, teu Deus, e fizeres o que é reto diante dos teus olhos, e deres ouvido aos seus mandamentos e guardares todos os seus estatutos, nenhuma enfermidade virá sobre ti das que enviei sobre os egípcios, pois eu sou o Senhor que te sara. Amém. Queridos, existem lugares que Deus nos conduz, nos leva, que muitas vezes nós não entendemos. Existem situações que o Senhor permite na nossa vida e a gente sabe que tem propósitos que sempre nos ensina, que sempre temos a rica oportunidade de ver o quão poderoso o Senhor é. O texto que nós acabamos de ler, ele está num momento, foi dado em um momento em que o povo de Deus sai do Egito. Eles veem o Senhor de forma milagrosa libertá-los. Ele desfere contra os egípcios 10 pragas que colocou aquele país em uma completa ruína, não apenas fisicamente, mas também espiritualmente, porque cada praga daquela, cada situação que aquele povo viveu, quando Deus desfere contra eles uma delas, não apenas humilhava, mas também humilhava as pessoas e a sua divindade. Nesse texto, o Senhor já tinha libertado esse povo já tinha passado pelo Mar Vermelho, eles viram diante daquele obstáculo enorme, Moisés levantar o seu cajado, o mar se abrir e eles passarem a pés enxutos e verem os soldados egípcios que tinham o propósito de prendê-los novamente, levá-los ao Egito para trabalhar na reconstrução daquele país destruído pelo Senhor, e eles então veem todos aqueles cavalarianos mortos, afogados, porque eles passaram pelo Mar Vermelho, e quando os soldados entram, o mar se fecha e o povo passa são e salvos do outro lado. A Bíblia fala que eles adoram o nome do Senhor, eles cantam, e de repente eles chegam num lugar conhecido como Mara. Mara era simbolizado por uma região com águas amargas. E naquele instante, queridos, que o povo está diante desse lugar, eles têm sede. E a Bíblia fala que eles, com amargura de coração, eles murmuram ao Senhor. Eles reclamam a Deus, porque eles não tinham água. E naquele instante, queridos, Moisés recorre ao Senhor e o Senhor diz: jogue essa madeira, essa árvore que você está vendo aí dentro da água, e a Bíblia diz que naquele instante que ele lançou aquela árvore nas águas, elas se tornaram doces. De águas amargas, elas se tornaram doces. Mais uma vez, o povo teve a oportunidade de ver um milagre, o milagre da transformação. E naquele momento que o milagre acontece, novamente o Senhor estabelece limites, dando-lhes mandamentos, dando-lhes estatutos, ordenando aquele povo o que eles deveriam fazer. E diante dessa situação, novamente eles são provados. E meus queridos, diante da provação, eles passam por uma reprovação. Por quê? Porque murmuraram, porque reclamaram, porque expressaram tudo aquilo que fazia parte do seu coração. Sabe, queridos, Deus muitas vezes permite situações acontecerem na vida da gente para nos provar, para provar em que está fundamentada a nossa fé. E a gente também já viu tantas coisas acontecerem, vimos quanto Deus já fez por nós. Queridos, quantos milagres nós tivemos a oportunidade de contemplar. Quantas vezes o Senhor conduziu a gente? Quantas vezes nós vimos o agir misericordioso do Senhor diante de situações? Situações de enfermidade, situações financeiras, situações de encruzilhadas onde nós tínhamos que tomar decisões. E sempre o Senhor conduziu a cada um de nós. De maneira que podemos dizer que até aqui o Senhor nos ajudou. E é nesse momento, queridos, que o Senhor faz uma promessa. Mas a promessa que Ele faz tinha condição. E qual que era a condição? Se ouvirdes atento à voz do Senhor e fizeres o que é reto diante dos teus olhos, derem ouvido aos seus mandamentos, guardarem os seus estatutos. Queridos, olha a condição: ouvir, fazer, ver, ter uma disposição para obedecer tudo aquilo que o Senhor estabeleceu através da sua palavra. Qual que era a promessa? Que eles não teriam nenhuma daquelas enfermidades que aconteceram lá no Egito. Ou seja, o povo não sofreria mais dano, como, por exemplo, as situações dos piolhos, a situação das pestes, daquelas pragas. Sabe, queridos, naquele contexto, tudo isso era razão do pesar da mão de Deus. E o que a gente viu no decorrer do deserto, esse povo desobedecendo, desonrando, murmurando, reclamando, e Deus fazendo o quê? Pesando a mão sobre a vida deles. Queridos, tudo isso que acontece muitas vezes é razão de uma amargura que faz parte do nosso coração. A amargura, ela é um ressentimento que nós carregamos, que ela muitas vezes é provocada. De repente, um mal que você sofreu. Mas deixa eu te falar uma coisa. Naquele momento, Deus deu a ordem para que uma árvore fosse jogada naquelas águas e ela fosse transformada. Essa árvore aponta para algo que pode transformar também a nossa vida, a nossa amargura. Lá foi uma árvore, mas essa árvore representa também o Senhor Jesus, que pode transformar a amargura da nossa alma, que livra a gente de tantas murmurações, tantas reclamações, e a gente consegue ver a misericórdia e a graça de Deus conduzindo as nossas vidas. A fé em Jesus transforma tudo isso. Creia nisso. Não permaneça na amargura. Não continue com a murmuração. Não continue com a reclamação. Em tudo dai graças, diz a palavra do Senhor. Cristo pode transformar a amargura do nosso coração em doçura. A nossa vida pode ser leve e doce quando cremos na pessoa e obra de Cristo Jesus. Portanto, essa mensagem: obedeça ao Senhor, honre a Ele com a sua vida, com tudo aquilo que você tem, e você vai desfrutar dessa doçura de Cristo Jesus. Vamos orar? Pai, nós agradecemos pela tua palavra que mostra o poder transformador do Senhor sobre todas as coisas, inclusive mudar nosso coração, nossa vida. E eu peço ao Senhor, meu Deus, não permita que nada nem ninguém tire de nós, Senhor Deus, essa doçura que aquele que tem Cristo no seu viver vive. Peço ao Senhor, meu Deus, transforme. Ó Pai, mude, converta, mude, Senhor, as situações. Nós cremos no seu poder, cremos que o Senhor nos conduzirá como o Senhor fez, como o Senhor faz e sempre fará. Peço a tua bênção sobre todos que ouvem da tua palavra. Nós oramos em nome de Jesus. Amém. Queridos, eu sou o pastor Marcos Nas, da Igreja Presbiteriana Canaã. E essa foi mais uma meditação com o propósito de trazer edificação às nossas almas. Tenhamos todos um bom dia na presença de Cristo Jesus. Amém.
0: Obrigado, pastor Reverendo Marcos Nas, diretamente de Goiânia, no estado de Goiás, trazendo a sua devocional. Agora chegando à meditação do pastor Samuel Pinheiro, aí da cidade do estado de Pernambuco, trazendo a sua meditação de hoje no programa O Semeador.
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0: Com vocês, o pastor Samuel Pinheiro, com a meditação de hoje para você. Vamos ouvir.
5: Bom dia, graça e paz. No livro de Lamentações, capítulo 3, versículo 22, está escrito: as misericórdias do Senhor são a causa de não sermos consumidos, porque as suas misericórdias não têm fim. Renovam-se cada manhã. Grande é a tua fidelidade. Misericórdia é pôr o coração na miséria do outro. Este é um ato divino, um atributo que Deus tem e é exercido na dispensação do perdão. Deus nos ama de tal forma que enviou seu Filho único, a segunda pessoa da Trindade, Jesus o Cristo, para demonstrar seu amor exercendo misericórdia por meio de sua morte no nosso lugar e nos perdoando, nos reconciliando consigo mesmo. E por este meio ele traz redenção, justificação, ainda como filhos da ira, nos amou trazendo perdão no maior sentido possível dessa palavra. E não foi simplesmente declaratório, mas na ação divina no Messias, nos dando vida juntamente com Ele. Pela graça somos salvos. Ele é fiel a Ele mesmo, dando vida a todos quanto creem no Seu nome. A misericórdia de Deus é o fundamento de nossa esperança. É a razão pela qual, mesmo em nossa miséria, podemos experimentar uma vida nova e plena, unida a Ele, a Cristo Jesus. Deus te abençoe. Este é o devocionário de hoje do Reverendo Samuel Pinheiro, da Igreja Presbiteriana do Brasil. Tenham todos um dia abençoado, no nome de Jesus. Forte abraço. Tchau.
0: Obrigado, pastor Samuel Pinheiro, aí diretamente do estado de Pernambuco. E agora, chegando aí, o pastor Elmar Pereira, aqui da cidade de Mossoró, trazendo a sua reflexão, ele diz o seguinte: olha, a honestidade nem sempre traz o caminho mais fácil, porém constrói algo precioso, credibilidade. Pessoas honestas podem a terra, mas carrega a segurança de não precisar esconder quem são. A Bíblia nos lembra, ele deixa o Provérbio 10 e 9, o homem íntegro anda seguro, mas o que segue veredas tortuosas será descoberto. E ele deixa o bom dia na paz do Senhor, pastor Elomar Pereira, da Igreja Assembleia de Deus, na cidade de Mossoró, o país de Mossoró. Programa O Semeador, termina aqui a participação dos nossos irmãos no programa O Semeador para você.

Programa O Semeador, chegando à hora certa em Mossoró, são 8 horas e 6 minutos. Vamos repetir a hora, 8 horas e 6 minutos, na cidade de Mossoró, o país de Mossoró. 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

Novo Semeador chegando agora para você, aqui pela Rádio No Sertão, para o seu coração nesta manhã. Você vai ouvir música de adoração a Deus, vamos ouvir um louvor e quero oferecer a quem está conosco aqui na nossa programação, né? E mando aí esta música linda para você, aqui pela Rádio Rumo ao Sertão, na cidade de Mossoró. O país de Mossoró. E vamos aí com a música para o Prefeito Salles aqui de Mossoró, a irmã Ingrid Lopes Neumann, lá da cidade de Recife também, do Rio de Janeiro, meu querido Osiel Rodrigues também conosco na nossa programação. Risa Smith aí em Governador de Serra Rosado, na escuta do programa também, Jussiério Gomes lá em Itaú, no Rio Grande do Norte, também conosco na nossa programação, né? O grupo da irmã Marli, aí conosco também, o grupo do presbítero Arnaud e também o pastor Arnaud, aí ouvindo aí o nosso programa de hoje para você. Ailton Rodrigues também conosco, o meu querido presbítero Wesley Lopes Torres, lá de Tangará da Serra, em Mato Grosso, onde eu estive lá na igreja dele também, naquela cidade linda e maravilhosa, né? Que bênção. É isso aí. Olha, conosco também aqui no nosso programa, o missionário William Medeiros, lá em Guaporé, no estado de Goiás. E também conosco aqui na nossa programação, ABC, e o Luiz da Silva, meu amigo, ABC. Amiga, gente, o pastor, estive com ele na igreja dele em Juína, em Juara, lá em Mato Grosso, né? Lá com ele, um homem de Deus, né? Um homem que Deus usa muito ele ali no estado do Mato Grosso, né? Também o Mi Santos conosco aqui na nossa programação, o Alex Souza Reinaldo. Olha, hoje aqui a audiência grande do nosso programa de hoje para você. Mas vamos com música. Vamos aí, um louvor de adoração a Deus. E a gente vai ouvir aqui, olha, pensa aí, que música bonita que nós estamos ouvindo, né? Aqui pela Rádio Rumo ao Sertão, né? Música de adoração e louvor a Deus, né? Yara vai cantar, né? Aliás, Jacira, né? A Grande Viagem. Vamos ouvir Jacira cantando A Grande Viagem. Louvado seja Deus.

Programa O Semeador, vamos para a hora certa em Mossoró, são 8 horas e 18 minutos. Vamos repetir a hora para você, 8 horas e 18 minutos na cidade de Mossoró, o país de Mossoró. 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

0: nenhum.
1: Programa UC62 para você, aqui pela Rádio Mundo Sertão, chegando agora as notícias do jornal Avanço Missionário. Para você ficar por dentro de tudo, tudo que acontece no mundo gospel, vamos ouvir aí as notícias do jornal Avanço Missionário. Notícias.
2: Obra Santa do Espírito é o trabalho do Senhor Jesus realizado por todas as igrejas, né? Conhecidamente evangélicas. Igrejas presbiterianas no Brasil e no mundo implantadas pela IPB. Igrejas presbiterianas no Rio Grande do Norte e no Ceará, implantadas pelo projeto Rumo ao Sertão. E vamos para as notícias do projeto Rumo ao Sertão e as notícias do Brasil.

Chegando agora a obra santa que ninguém detém. As informações do Brasil e do mundo gospel para você. Pelo jornal Avanço Missionário. E você agora vai ficar por dentro de tudo que acontece no mundo gospel. Jornal Avanço Missionário, ano 29. Jornal Eletrônico Diário número 1772, 8 de maio de 2026. 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E vamos com as notícias para você. Começando com o editorial. O trabalho da igreja primitiva foi muito abençoador. Os cultos e reuniões nas casas dos irmãos foram muito abençoadores e Deus aumentava o número dos fiéis. Cartazes aqui no nosso programa, o primeiro cartaz. Calendário de 2026. Hoje, 8 de maio, enquanto isso, diz o versículo, o Senhor lhes acrescentava. Filipenses 2, de 5 a 18. Cartaz número 2, treinamento de discipulado Teleios, de 12 a 15 de maio, em São Paulo, na Igreja de Santo Pinheiros. E também o cartaz número 3. Cartaz número 3 é comemoração do Dia das Mães aí na Igreja Presbiteriana do sítio Córrego 2 e a irmã Eliane Lucas é a preletora, Eliane Araújo é a preletora com o tema do Provérbio 31:10, Mulher Virtuosa, Dia das Mães, dia 16 de maio, comemoração aí na cidade de Apodi, no sítio Córrego 2. Também, neste dia 8 agora, estará acontecendo Manhã Alegre, com o Teatro de Fantoches Boas Novas. Será lá nas Mirandas, dia 8 de 5, a secretária do Presbitério Rumo ao Sertão irá fazer a apresentação dos fantoches. Ali vai ser uma festa maravilhosa, né? Que bênção de Deus. E vamos para as notícias internacionais, as manchetes. Leiam e vejam tudo no site www.radiomoaosertao.com.br. Fonte de notícias, de Christian Poster. Michael Johnson afirma que os direitos dos americanos não vem do governo, mas do próprio Deus. Eita, é baseado na Bíblia, né? Mais uma manchete internacional, fonte, portas abertas. Guerra civil, Síria. Por que o conflito não terminou para os cristãos? Continua a perseguição. Não tem esse negócio não, né? Eles estão perseguindo os cristãos. Mais uma notícia, fonte. Do Exibir Gospel, pastores dizem que o governo dos Estados Unidos prepara revelações sobre extraterrestres. Eita, quem gosta de extraterrestre aí, né? Vai ser muito bom, né? Você lê todas essas notícias na íntegra

E mais em Caraúbas, culto de adoração a Deus na Igreja Serena, em 9 de outubro, em 9 de outubro, que tem a direção do missionário Eduardo Paulo na direção e no, do reverendo Francisco André. Que xereno será? Culto de adoração a Deus da Igreja Presbiteriana em Lagoa da Casca, na direção do reverendo Deusdete de Souza. E agora mais cartazes, conexão com Deus na Igreja Serena de Pinheiros, São Paulo, toda segunda-feira às 20 horas. Expondo as Escrituras na primeira Igreja Presbiteriana de Recife, Pernambuco, na direção do reverendo Claudio Henrique. E os cartazes, pastor Samuel traz a meditação diária na rádio, pastor Arival traz a mensagem e o pastor Marcos Sinais traz a devocional pastoreando no deserto. Página número 2, destaques. Até a livraria aí, que o pessoal está comprando aí os livros, também bíblias e tem até manual de culto, né? Bíblia de Genebra, bênção, né? Tá bom. Olha, na coluna à direita, na parte de cima, na página número 2, meditação, com eu, comigo, esperem inteiramente na graça. 1 Pedro 1, de 3 a 25, a 11ª parte. Você lê essa matéria que é do nosso livro no prelo, o livro de no prelo de 1 Pedro. Que xeré será culto de adoração a Deus na Igreja Presbiteriana na direção da Igreja Presbiteriana de Quixeré. Aliás, estou repetindo essa mensagem aqui, né? Essa, mas é de outra igreja, né? Tá bom. E vamos para os cartazes, mais cartazes. Pastor Emanuel Borges trazendo o bom dia também com o Prebito Peter e o Prebito Salles, né? Tá certo? Então vamos aí. Mas essa notícia aqui não é que xeré, é queimadas, né? Culto e adoração a Deus na Igreja Presbiteriana de Queimadas, né? Na Bahia com o reverendo. Reverendo Arcleucio, né? Na página número 3, na coluna de cima, à esquerda, evangelização. É mais um artigo do livro de Atos Apóstolos que está no prédio do pastor Marcos Severo. Olha, verso 22 de Atos 14, fortalecendo o ânimo dos discípulos, exortando-os a permanecerem firmes na fé e mostrando que, através de muitas tribulações, nos importa entrar no reino de Deus. Sexta parte aqui, você vai ler aqui, né, essa matéria aí para você, né? Tá certo? Ok. Então, vamos aí para as notícias. E vamos aí para as notícias gerais. A primeira notícia: camaleões impressionam pela habilidade de camuflagem. Aí, olha aí. Vê essa matéria, muito interessante, né? Está no portal Tela, olha também. 7 sobremesas para impressionar sua mãe no Dia das Mães. Olha aí, gostosa, né? Na parte de baixo, o recado de Deus, na coluna esquerda, na coluna direita, o material. E aqui termina a obra santa do Espírito, que ninguém

Chegando ao final aqui as notícias do Jornal Avanço Missionário e vamos agora formar a rede de oração e intercessão internacional, a oração da fé. Eu quero orar com você nesta manhã aqui pela rádio Rumo ao Sertão, na cidade de Mossoró, o país de Mossoró, o programa O Semeador para você nesta manhã, e vamos formar a rede de oração e intercessão internacional, a oração da fé. Vamos orar e formar a rede de oração e intercessão internacional, a oração da fé.

0: Chegando agora a hora da formação da Rede de Oração e Intercessão Internacional, a Oração da Fé. Vamos lá? Quero orar com você nesta manhã. Orar aí com a irmã Ritza, Rícia Smith aí em Governador. Orar também pela sua família e seus filhos. Olha, vamos orar pelo Robson Luiz Abreu. Vamos orar com ele, orar também com Dice LN Fortes, com a irmã Ingrid Lopes Noima, aí em Recife, Pernambuco, José Diniz, lá em Cuiabá. Também vamos orar com o Ziel Rodrigo no Rio, pastor no Rio de Janeiro. Orar com Ronaldo Batista, a irmã Isabel, aí no Santa Delmira. Vamos orar com Francisca Regina, Francinete Regina, aí na cidade de Apodi, Rio Grande do Norte. Orar com Aldir Palmeira, lá na José da Penha. Orar com o reverendo Josiel Matos, Eunice Matos. Estivemos ontem aí na reunião da Junta de Missões Nacionais, via live, que foi o dia inteiro, mais uma reunião muito feliz, muito abençoada. E o pastor Josiel Matos tem todas as quarta-feiras, às 14 horas, o programa Pelos Campos do Brasil, transmitido pelos canais do YouTube e do Facebook. Vamos orar, pastor reverendo Josiel, com a irmã Dalva Oliveira, Alexandria, Rio Grande do Norte, com Célia, vamos orar com Regina Célia Afonso, também com a irmã Edson Henrique, da Debron, Recife, Pernambuco, Toninha. Antônia Francisca aí em Caraúbas, vamos orar com Henrique Guedes aqui em Mossoró. Vamos orar com o Grupo Esdras aí, todos os dias conosco, o Grupo do Arnô Carlos de Amorim também, né, e também o Arnô Carlos de Amorim, orando conosco agora nessa hora tão importante de oração em favor do povo que pede oração, do Brasil que precisa de oração e das nações, né, do mundo inteiro que precisa das nossas orações. Alberto Azevedo, nosso querido mecânico aqui na cidade de Mossoró, o Alberto Belan, em São Paulo, né? Vamos lá, formando a rede de oração, intercessão internacional, a Oração da Fé, reverenda Adagildo Costa, lá em Natal. Vamos orar com todos vocês agora, num momento muito especial, para adorarmos o nome do Senhor e colocar-se diante do trono da graça de Deus. Deus e Pai, em Tua santa e gloriosa presença, Senhor, estamos para Te adorar, para Te exaltar, para Te engrandecer, Senhor, porque só Tu és o Deus Todo-Poderoso, aquele que vive e reina para todo sempre. Te adoramos, ó Deus, porque é gostoso quando nós estamos em comunhão contigo, Senhor. Porque é agradável, como diz o salmista, e bom que estejamos unidos e em oração, né? É algo precioso de Deus, né? Que Deus derrama sobre nós a sua graça e a sua bondade, né? E Ele é quem ordena bênção que Ele está dando nas nossas vidas. Muito obrigado a Deus, amado, porque cremos na Tua palavra. Tu és um Deus santo, reto, justo, aquele que reina. Muito obrigado a Deus. Bendito seja o Teu nome, a Tua extensão de Deus Pai, Deus Filho, Deus Espírito Santo, a Trindade Augusta de Deus. E na sua, ó Deus amado, economia divina, Tu, ó Deus, nos equaciona a orar especificamente ao Pai. E como filhos nós oramos: Pai, tem misericórdia de nós. Tu cuida de nós. Tu tem misericórdia de nós. Muito obrigado por isso. Porque, ó Deus, mesmo que a gente fique infiéis a Ti, mas Tu és fiel, o Deus fiel, que está com conosco, o Deus, o Pai que instrui os seus filhos a andar pelos caminhos planos. Muito obrigado, Deus Pai, Deus Filho, que veio ao mundo e aqui Ele encarnou como Filho do Homem e foi com nós homem, viveu conosco sem pecado e transmitiu para nós o plano da salvação. Muito obrigado. E essa extensão vem até hoje. Todos os cristãos que creram em Ti, Senhor, vêm do Filho do Homem, da mensagem do Filho do Homem. Também eu quero, Deus, orar a Ti. E nessa hora também ao Divino Espírito Santo, Deus Pai, Deus Filho e Deus Divino Espírito Santo. O Espírito Santo está conosco, no nosso coração. Ele ocupa o santuário de nossas vidas. Ele é presente o tempo todo na vida dos seres humanos, só numa estratégia divina. Tu pode fazer isso. Ninguém mais pode fazer, meu Deus. Por isso que nós cremos que Tu és o único Deus soberano. Soberania de Deus dentro do coração. Por isso que nós precisamos, ó Deus, ter muito cuidado e colocar nossas vidas a serviço do Deus Pai como filhos, do Deus Filho como irmãos e do Divino Espírito Santo como Deus dentro do nosso coração. Muito obrigado, ó Deus, pela Trindade. Porque Tu és Pai, Filho e Espírito Santo. Muito obrigado, Pai, pela Trindade. Agora eu quero te pedir, Pai. No entanto, eu quero primeiro te agradecer mais ainda. Muito obrigado, Senhor. Porque não só nos chamaste, mas depois de chamado, Tu nos escolheste. Muito obrigado a Deus. Não tem preço. Mas eu quero te pedir, ó Deus, junto com esses irmãos que estamos e que cada um cita o nome dos pedidos de oração que eles têm. E estamos orando nesse momento ao Deus Todo-Poderoso na sala do trono da graça de Deus. Bendito seja o Teu nome, Senhor. Muito obrigado a Deus por Tua bondade, por Tua misericórdia. Obrigado, Senhor. Ó Deus amado, eu te peço paz para as nações. Livra o mundo da fome, das guerras, das pestes, dos acidentes, das catástrofes, ó Deus. Bendito seja o Teu nome, Senhor Deus Todo-Poderoso. Muito obrigado a Deus. Cuida do Brasil, nossa pátria amada. Siga com as pessoas que estão na incredulidade. Que elas ouçam o evangelho da salvação, se convertam e se livrem da morte eterna. Também eu quero te pedir por aqueles que estão atribulados, que estão com doenças graves, que estão com dívidas impagáveis, que estão com problemas de relacionamento, de comportamento, de problemas e tantas coisas. Põe a tua mão aí, Pai, para resolver o problema do teu povo. Também eu quero, ó Deus, te pedir a tua mão na vida dos que estão sem trabalhar, para cuidar das suas famílias. Abençoa, Pai. Põe a tua mão na vida dos empresários, dos negociantes, dos que têm suas atividades. Abençoa, Senhor. Põe a tua mão na vida da família, dos filhos, dos casamentos. Põe a tua mão, ó Deus, na vida da família, dos filhos, dos casamentos. Que haja prosperidade e bênção na vida desse povo todo.
1: E muito obrigado pela mão de consolo dos enlutados como eu e tantos outros. Muito obrigado. E agora, meu Deus, eu quero te pedir mais uma vez, com ênfase, aos que estão doentes no leito da dor, sofrendo, gemendo em casa, no hospital. Põe a tua mão, Pai. Cuida dos nossos missionários espalhados pelo Brasil e pelo mundo. Põe a tua mão, Pai, eles continuem pregando o Evangelho onde eles estão. E cuida deles, livrando das perseguições, das prisões, das mortes, das catástrofes, dos acidentes. Pai, cuida deles todos, onde eles estão, nossos missionários. Deus amado, muito obrigado, Senhor Deus, porque Tu és precioso demais para nós. Porque a vida está em Ti. Muito obrigado, Senhor. A vida cristã, a vida eterna, nasce no coração do homem. Quando ele nasce de novo. Muito obrigado, Deus, pela vida eterna. A esperança de todos os cristãos. Muito obrigado, Deus. Continua trazendo bênçãos sobre nós. E atenda os nossos pedidos e orações. Derrama bênção trazendo solução, libertação e curas. No nome do Senhor Jesus. Amém. E amém. Aqui pela rádio, Rumo ao Sertão, na cidade de Mossoró.

Chegamos ao final do nosso programa com a oração da fé. Nossa rádio 24 horas no ar. Desejo um final de semana muito feliz, abençoador para todos nossos queridos e amados ouvintes. Obrigado a todos que clicaram conosco, a todos que estão curtindo nossa rádio. Que Deus abençoe a todos. Tenham todos um bom dia na graça e na paz do Senhor Jesus. Amém e amém.

Isso que nós estamos vivendo hoje é a concretização de um destes sonhos. E muito, muito mais. Eu sei que o Senhor tem e vem. Porque os sonhos e os planos de Deus, eles jamais se frustrarão. Você também, meu querido. Feche os seus olhos quando o mar estiver agitado. Quando tudo parecer contrário. Feche os olhos. Contemple uma só coisa.

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0: sempre conosco. Aleluia.
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corações que têm fé, uma luz que ilumina o que crê. 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

ouso deixar que o Senhor passe sem que o Senhor me perceba, Deus. Como aquela mulher do fluxo de sangue que ousou tocar em tuas vestes. Como Zaqueu que ousou subir numa árvore para te ver. Ah, Senhor, nessa hora eu quero.

sempre o caminho.

0: Quantos apaixonados nós temos aqui? Levanta suas mãos para os céus e diga assim comigo: Senhor,
1: Senhor,
0: eu estou

questão em casa. Um dia você cantou uma canção de amor a Jesus com todo o seu coração. Um dia você amou a Jesus com todo o seu coração, com toda a intensidade do seu ser.

Aleluia. Levanta tua voz conosco agora e canta, querido. Cada vez que a minha fé é provada, tu me dás a chance de crescer um pouco mais. Aleluia. Cante ao Senhor nesse momento.

Oh, aleluia. Tu és o Deus que jamais falhou. Tu és o Deus que não pode mentir. Tu cumpriste as tuas promessas na vida de Abraão, de Isaac, de Jacó. E eu sei que o Senhor cumprirá também as tuas promessas na minha vida. Eu sei que os teus olhos estão em mim, Senhor.

podem passar os dias, podem passar os anos. Confia, meu amado, Ele trabalha para aqueles que nele esperam. Todas as palavras que Deus disse se cumpriram, e assim será na tua vida, meu querido. Mas quem sabe você não está vendo. Na verdade, você não precisa ver. O que você precisa é crer, porque Ele fará. Toda promessa passa pelo teste do tempo. Ele está provando o teu coração. Ele está forjando o teu caráter para que você desfrute.

O que eu faço é pra ti, Senhor. A tua presença é o meu prazer, Deus.

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Não existe vida cristã sem a cruz.

0: Quantos aqui tem a marca da promessa?
1: Eu tenho a marca da promessa.
0: Então cante, diga,

levante as suas mãos, Senhor. Seja de onde você for, eu creio que há algo de Deus sobre a tua vida. E você precisa declarar sobre os céus do Rio de Janeiro. Diga comigo.

Aleluia. Aleluia. Glória a Deus. Se você permanecer fiel ao Senhor, todas as promessas que Ele te fez vão se cumprir. Porque Ele não é homem para mentir. Ele não é filho do homem para se arrepender.

exalta o santo nome, Deus. Aleluia. Oh, glórias ao teu nome. Aplauda o nome do Senhor. Aplauda o nome do Senhor.

0: Aleluya. Eu quero dedicar essa próxima música, essa adoração ao Senhor, a duas pessoas que foram inspiração para que ela brotasse no meu coração. Uma delas é a Ana Paula, minha irmã, que clamou pelo milagre da vida dela e o Isaac chegou. E a outra pessoa que está aqui essa noite, que Deus resgatou da morte, é o meu pai, Pastor Márcio Valadão. Cadê o papai?
1: Pai, seu milagre chegou, pai. Porque tens nos dado mais que o bastante.

Isso que nós estamos vivendo hoje é a concretização de um desses sonhos. E muito, muito mais. Eu sei que o Senhor tem e vem. Porque os sonhos e os planos de Deus, eles jamais se frustrarão. Você também, meu querido. Feche os seus olhos quando o mar estiver agitado. Quando tudo parecer contrário. Feche os olhos. Contemple uma só coisa.

0: Aplaudam mais forte, porque ele é digno. 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Ele cumpre todas as suas promessas. E ele prometeu que um dia ele virá nos buscar.
1: Somente tu és o Deus do impossível, Senhor. E não há outro além de ti. O meu Deus é o Deus do impossível. Aquele que me sustenta, que me levanta. Oh, Senhor, venha em meu favor. Favoreça-me, Deus.

Deus é o meu melhor amigo.

Olha para mim, Deus. Eu preciso do teu olhar, Senhor.

posso deixar que o Senhor passe sem que o Senhor me perceba, Deus. Como aquela mulher do fluxo de sangue que ousou tocar em tuas vestes. Como Zaqueu que ousou subir numa árvore para te ver. Ah, Senhor, nessa hora eu quero...